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0: 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Olá, viva, muito bom dia. Amanhã de terça-feira pela Marginal. Estão aí as primeiras notícias. Sofia Almeida, bom dia.
1: Bom dia. O gabinete do Primeiro-Ministro alertou ontem à noite para uma tentativa de fraude em nome de Luís Montenegro. Trata-se de uma tentativa de fraude através de e-mail e de mensagens por WhatsApp que envolve tanto o nome do Primeiro-Ministro como o seu chefe de gabinete. Em comunicado, o gabinete do chefe do governo adianta que várias pessoas estão a ser contactadas por e-mail ou por mensagens via WhatsApp que invocam o nome de Luís Montenegro para solicitar o preenchimento de um acordo de confidencialidade. São Bento diz que já foi apresentada a queixa às autoridades competentes. Os distritos de Bragança, Guarda e Vila Real estão sob aviso laranja, mantendo-se ainda 8 distritos sob aviso amarelo devido à previsão de tempo quente. Segundo o Instituto Português do Mar e da Atmosfera, o aviso laranja estará em vigor nestes 3 distritos até pelo menos às 18 horas de hoje, devido à persistência de valores muito elevados da temperatura máxima. Bragança, Guarda e Vila Real continuam depois sob aviso amarelo até às 18 horas de amanhã. Também hoje os distritos de Viseu, Évora, Porto, Viana do Castelo, Castelo Branco, Coimbra, Braga e Porto Alegre estão sob aviso amarelo devido ao tempo quente. O vice-ministro dos Negócios Estrangeiros iraniano anunciou que as negociações realizadas na Suíça entre delegações do Irão e dos Estados Unidos foram concluídas com a criação de 4 grupos de trabalho que vão centrar-se na suspensão das sanções, no programa nuclear, na reconstrução e desenvolvimento económico e no acompanhamento e implementação. As futuras negociações serão conduzidas sob a supervisão de um comitê de alto nível, com a participação do presidente da Assembleia Consultiva Islâmica e do ministro dos Negócios Estrangeiros do Irão, do primeiro vice-presidente dos Estados Unidos e dos primeiros ministros do Qatar e do Paquistão. O representante iraniano não especificou, no entanto, uma data para estas futuras negociações. Na antevisão ao jogo desta terça-feira entre a Seleção Nacional e o Uzbequistão, o selecionador Roberto Martínez afirmou que Portugal tem de aprender com os erros que cometeu no primeiro jogo do Mundial, garantindo que o grupo está blindado às críticas. O técnico salientou que Portugal tem de crescer nos momentos difíceis, garantindo que o grupo está ainda mais unido, apesar de não ter gostado, em especial, dos últimos 25 minutos da primeira parte do grupo com a República Democrática do Congo. O selecionador da formação lusa, que não avançou informações sobre a equipa titular, confirmando apenas que a defesa Tomás Araújo está ausente devido a problemas físicos, disse ainda esperar uma partida difícil para hoje frente a um adversário competitivo. A seleção nacional defronta a partir das 18 horas o Uzbequistão na segunda jornada do grupo K do Mundial, cuja partida pode ser vista em direto na TV.
0: Agora com praticamente 4 minutos depois das 7, mais um dia para o coração bater que nem um louco. Vamos pensar que o resultado vai ser diferente, claro que sim. Para começar esta hora, vamos recordar a Rita Franklin. O tema esse chama-se Think.
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6 minutos depois das 7, aqui pela Marginal, o clássico Think de Aretha Franklin, para começar esta manhã de terça-feira, hoje 23 de junho. Acordamos com essa notícia triste, a morte de Clive Davis, um dos maiores vultos da indústria discográfica. Faleceu no dia de ontem, foi anunciado em comunicado pela família. Clive Davis, que tem uma carreira recheada de eventos, mas que facilmente associamos à ascensão de Whitney Houston, também ao ressurgimento da própria Aretha Franklin, com quem ele assinou já numa fase diferente da carreira da Rainha da Soul, mas também um nome ligado a Patti Smith, Janis Joplin, aos Earth, Wind and Fire e a tantos outros que Clive Davis, com a sua visão e também sabedoria, foi dando a mão e recolhendo os frutos de talentos enormes que assinou a ajudar, quer pelas várias multinacionais que passou enquanto diretor executivo e também presidente, mas também através da Arista Records, empresa que fundou, e mais tarde, já também numa outra fase da sua carreira, a J Records. E nesse sentido da J Records, há o nome de Alicia Keys que se destaca. Ao longo desta manhã vamos recordando então Clive Davis, através dos artistas que o tornaram também numa figura de relevo na história da música contemporânea. Vamos recordando ao longo desta manhã então a figura de Clive Davis. Clive Davis, que relembre-se, faleceu então aos 94 anos. Manhã de terça-feira na Marginal, sempre com a música mais perto do mar. Já daqui a pouco vamos também saber como é que anda o trânsito num dia em que o céu vai andar em geral muito nublado. Não estranhe acordar e olhar pela janela e ver o céu carregado de nuvens, até porque há essa possibilidade de aguaceiros dispersos e alguma trovoada até o início da tarde. Vamos ter o vento em geral fraco, possibilidade de neblina ou nevoeiro junto à costa e uma pequena subida hoje também na temperatura máxima. Previsão de 32 graus para Lisboa, esperam-se 29 graus de máxima para Cascais.

10, 12 minutos, um ótimo dia de terça-feira. Bom saber que está ligado aqui pela Marginal, sempre com a música mais perto do mar. Hoje, para o início também, Henny Oldfool, música dos The Sacred Souls. Estou cheio de vontade de os ver ao vivo em Portugal este ano, já não falta muito. Estamos em contagem decrescente para a edição deste ano do Festival Jardins do Marquês, ou Beiras Valley. E por falar na edição deste ano, a não perder, amanhã, quarta-feira, depois das 10, vamos receber aqui pela Marginal Luís Montes, da Música no Coração, para nos falar então da edição 2026 do Festival Jardins do Marquês ou Beiras Valley. Quanto aos The Sacred Souls, só para relembrar, a banda atua no próximo dia 6, vão estar ainda Oracle Sister na primeira parte e no Palco Nordade com os novos talentos da música feita em Portugal, vamos ter Ella Jaguar. Primeiro, olhar ao trânsito aqui pela Marginal nesta manhã de terça-feira. O dia está a começar dentro do que é habitual, sem grandes problemas, na Marginal e também na A5, já com alguma lentidão pelo IC19, entre o Cacém e Queluz. A segunda circular e A1 sem problemas, mas A2 já começa a ter fila. Na primeira descida, aliás, na descida da primeira ponte do Feijó até à ponte 25 de Abril. Voltamos a atualizar a informação do trânsito aqui na Marginal, já sabe, é depois das 7:30 da manhã.

7h17 e Jorge Smith deixa a sua Teenage Fantasy. Quem nunca teve ou não tem as suas ainda, não é? Manhã de terça-feira pela Marginal, a música mais perto do mar. Hoje, e é esta hora da manhã, 20 graus em Lisboa, estão 18 graus em Cascais.

0: Praticamente 21 minutos depois das 7 com Too Late, o regresso em grande forma de Stephen Mahendra aqui pela Marginal. Manhã de terça-feira, no início então, ainda com muito para ouvir até ao meio-dia com Luís Talete. Daqui a pouco voltamos com a Sofia Almeida às notícias que são destaque nesta manhã, ali pelas 7:30.
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São 7h27, os Incognito com a versão do clássico de Stevie Wonder, Don't You Worry About A Thing. Não deixa de ser curioso a voz aqui de Maisa, ela que em tempos foi então uma das backing vocals do próprio Stevie Wonder. Para já vou deixar You're Not Ready, música de Marathon. Já daqui a pouco vamos também saber como é que anda o trânsito.

0: Mofon cantou hoje pela Marginal You're Not Ready. Já daqui a pouco chega também à Avenida Marginal, hoje a marcar o regresso de Jared Lawson. Já temos vindo a falar dele e também do seu brilhante novo álbum de originais. Há mais uma canção para mostrar e eu faço isso já daqui a pouco. Agora é comprometido, voltamos às notícias desta manhã. Sofia Almeida, bom dia.
1: Bom dia. O gabinete do Primeiro-Ministro alertou ontem à noite para uma tentativa de fraude através de e-mail e de mensagens por WhatsApp que envolvem o nome do Primeiro-Ministro e também do seu chefe de gabinete. 17 conselhos dos distritos de Vila Real, Bragança, Viseu, Guarda, Coimbra, Castelo Branco e Faro estão hoje em perigo máximo de incêndio rural. Enquanto isso, os distritos de Bragança, Guarda e Vila Real estão sob aviso amarelo devido à previsão de tempo quente. O vice-ministro dos Negócios Estrangeiros do Irão anunciou que as negociações realizadas na Suíça entre as delegações do Irão e dos Estados Unidos foram concluídas com a criação de 4 grupos de trabalho. A seleção nacional defronta hoje o Uzbequistão na segunda jornada do Grupo K do Mundial. O jogo começa às 18 horas e pode ser visto em direto na TV.
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0: 7h36, Ain't No Love and Those Angels of Libra, com a voz de Nathan Johnson a passar pela Marginal. Já daqui a pouco, e não falta muito, vamos ter então a residência de Jared Lawson pela Avenida. Ele hoje regressa com mais uma das canções do seu álbum deste ano, chama-se Just Let It. Um álbum que vale muito a pena conhecer. Aliás, é a quarta proposta que eu vou destacar desse álbum de regresso do norte-americano. Mas para já vamos às contas do trânsito. Ora, se a Marginal não tem problemas, a A5 já tem fila em direção a Lisboa, entre Oeiras e Miraflores, e ainda pela descida do Monsanto. E C19 também tem trânsito em fila no sentido Sintra-Lisboa, aqui entre o Cacém e a Amadora e entre Alfragide e Pinamanique. Pela segunda circular, no sentido do aeroporto, há lentidão entre as torres de Lisboa e o Campo Grande. Já em direção ao Benfica, trânsito lento entre Sacavém e a Encarnação. Conte com abrandamento na A1 entre a Bobadela e Sacavém. Fila na A2, entre Corroios e a ponte 25 de Abril. E o acesso do Centro-Sul a esta hora sem qualquer problema.
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0: São 7h42, Somebody That I Used To Know, a versão de Benny para a música de Gatsby a passar pela Marginal. Manhã de terça-feira, já daqui a pouco, depois das 7h50, com a Sofia Almeida, vamos ter por aqui então a revista de imprensa a não perder.
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0: E repetimos hoje pela quarta vez a visita ao álbum Just Let It do norte-americano Jared Lawson. Dele já destaquei antes, Next Move, em dueto com Raquel Rodrigues, do What You Gotta e If We Pretend. Hoje trago o tema Let Your Heart com Jay Swiss, colaboração que mostra outra perspectiva sonora de Jared Lawson. A soul jazz que lhe é característica é agora inundada pela agitação do rapper Jay Swiss, a quem o lendário Chuck D dos Public Enemy chamou de talentoso contador de histórias. A maré de elogios Jared Lawson sai a ganhar, já que Michelle Obama não perde uma oportunidade para falar dele, e o lendário Giles Peterson diz que faz soul music de altíssimo nível. Let Your Heart, hoje em destaque na Avenida, é uma canção que fala da importância de saber escutar o coração quando a razão complica.

0: entre Soul Elegante de Jared Lawson e a reflexão do rapper Jay Swiss. Let Your Heart passa o dia na avenida e lembra-nos que nem todas as respostas estão na cabeça. Algumas encontramos naquilo que sentimos. Para ouvir também em podcast em marginal.fm.
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0: 7h52, hoje passamos mais uma vez pelo Jardim da Celeste e trouxemos então Hear My Voice à Marginal. Seguimos com esse prontito olhar nos jornais, cá está a revista de imprensa, Sofia Almeida, bom dia.
1: Bom dia ao público. Revela que secretas não foram avisadas das ameaças contra Montenegro e Marcelo. Sem informação partilhada, não foi feita a avaliação da segurança das 170 pessoas da lista dos indesejáveis. O público escreve ainda: Reino Unido, nos 10 anos do Brexit, cai mais um primeiro-ministro. O Jornal de Notícias avança que consultas médicas online crescem num mercado que ainda está por regular. Associação de hospitais privados e ordem preocupadas com falhas no licenciamento. O JN ainda destaca o Mundial 2026 e escreve: dar à perna. Seleção procura vitória frente ao Uzbequistão, que apague a imagem de estreia. O Diário de Notícias escreve em manchete: valor médio do crédito à habitação duplicou nos últimos 10 anos. Novos dados do Banco de Portugal mostram que há menos negócios com os bancos com o objetivo de comprar casa. O DN avança ainda: Reino Unido, Starmer admite-se e deixa porta aberta à coroação do Rei do Norte. O Correio da Manhã dá destaque ao título: empresa falida recebeu 13,3 milhões do PRR. A startup tinha atividade na área da inteligência artificial e a APMEI é um dos credores do unicórnio fracassado. O Jornal de Negócios refere que o governo vai usar dívida para entrar em empresas relevantes. A fundo não terá dotação inicial.

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2: Bom dia. Os serviços de informação não foram informados dos ataques que os membros do movimento Armilar Lusitano queriam levar a cabo contra o primeiro-ministro e contra o então presidente da República, Marcelo Rebelo de Sousa. De acordo com a edição de hoje do Jornal Público, as secretas não souberam da existência da lista de indesejáveis, onde constavam os nomes de mais de 170 pessoas, incluindo políticos, jornalistas, comentadores e ativistas, e para cima de 50 organizações. Na noite passada, o gabinete do primeiro-ministro alertou para uma tentativa de fraude através de e-mail e de mensagens por WhatsApp que envolvem o nome de Luís Montenegro e do seu chefe de gabinete, solicitando o preenchimento de um acordo de confidencialidade. Em comunicado, o gabinete de Luís Montenegro refere que diversas pessoas foram alvo desta tentativa de fraude. Na mesma nota, acrescenta que já foi apresentada queixa às autoridades competentes. Os distritos de Bragança, Guarda e Vila Real estão sob aviso laranja, mantendo-se ainda 8 distritos sob aviso amarelo devido à previsão de tempo quente. Estes 3 distritos vão manter-se sob aviso laranja até às 18 horas desta terça-feira, passando depois a amarelo até às 18 horas de amanhã. Também hoje os distritos de Viseu, Évora, Porto, Viana do Castelo, Castelo Branco, Coimbra, Braga e Porto Alegre estão sob aviso amarelo, também devido ao tempo quente. Enquanto isso, 17 concelhos dos distritos de Vila Real, Bragança, Viseu, Guarda, Coimbra, Castelo Branco e Faro estão em perigo máximo de incêndio rural. O vice-ministro dos Negócios Estrangeiros iraniano anunciou que as negociações realizadas na Suíça entre delegações do Irão e dos Estados Unidos foram concluídas com a criação de 4 grupos de trabalho que vão centrar-se na suspensão de sanções, no programa nuclear, reconstrução e desenvolvimento económico e acompanhamento e implementação. As futuras negociações serão conduzidas sob a supervisão de um comitê de alto nível, mas o representante iraniano não especificou ainda uma data para as futuras negociações. A seleção nacional defronta hoje o Uzbequistão na segunda jornada do grupo K do Mundial. Na antevisão do jogo, o selecionador Roberto Martínez afirmou que Portugal tem de aprender com os erros que cometeu no primeiro jogo do Mundial, garantindo que o grupo está blindado às críticas. O selecionador da formação lusa, que não avançou informações sobre a equipa titular, confirmando apenas que o defesa Tomás Araújo está ausente devido a problemas físicos, disse ainda esperar uma partida difícil frente a um adversário competitivo. O jogo começa às 18 horas, hora de Lisboa, e pode ser visto em direto na TV.
1: 3 minutos depois das 8, aqui pela Marginal. Mais um dia para o coração bater forte, não é? Kiss the Prince para o início desta hora. Mais uma com Luís Tolete, manhã de terça-feira.

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1: 7 minutos depois das 8, aqui pela Marginal, Kiss, a música de Prince. Mas não nos podemos esquecer que não é só Prince que tem canções com beijinhos, também o próprio Herman José tem uma, toda a gente conhece, não é? A lembrar que Herman José já agora é um dos nomes para a Noite da Comédia este ano no Festival Jardins do Marquês ou Beiras Valley. Marque na agenda, é no dia 4 do próximo mês, a edição 2026, para conhecer ao pormenor amanhã aqui na Marginal, depois das 10. A não perder então essa conversa com o Luís Montes da Música no Coração. Vamos ficar, como já é habitual aqui pela Marginal, a conhecer todos os pormenores da edição do Festival Jardins do Marquês ou Beiras Valley. Pode antecipar isso um pouco também, passando pelo nosso site. Algumas informações disponíveis em marginal.fm. Daqui a pouco vamos saber como é que anda o trânsito no início desta hora, num dia em que o céu vai andar em geral muito nublado. Há possibilidade de aguaceiros dispersos e com trovoada até ao início da tarde. O vento sopra em geral fraco e há possibilidade de neblina ou nevoeiro junto à faixa costeira. Hoje voltamos a ter mais calor porque a temperatura está a subir, a temperatura máxima. 32 é a previsão para Lisboa, esperam-se 29 graus em Cascais.

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1: Quinta-feira, dia 2 de julho, vai ser uma bela noite de jazz no Festival Jardins do Marquês, em Oeiras. A multi-premiada cantora de jazz, Esperanza Spalding. Na primeira parte, o Júlio Rezende com o seu fado de jazz. E ainda a nossa Joana Machado. Como estamos na minha praia, escolhi este tema de Milton Nascimento, Ponte de Areia, na voz bonita de Esperanza Spalding. Uma noite de jazz que promete.

hoje Cotton Project a trazer música de época marginal nesta manhã de terça-feira. Como sempre, antes das 10 ainda vamos ter a agenda com o Tiago Castro. Algumas sugestões fora de casa. Fique por dentro aqui na Marginal. A lembrar também, depois das 10 pode conferir online.

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Fireside com Xadé a tocar na Marginal. Continuação de um ótimo dia de terça-feira. Hoje estamos até com uma ligeira subida nas temperaturas. A lembrar que a máxima em previsão para o dia de hoje aponta então 32 graus a Lisboa, 29 graus em Cascais. O céu vai dar em geral muito nublado e há aguaceiros, essa possibilidade, dispersos com trovoada até ao início da tarde.

0: notícias. Já a caminho das 10, está mais do que na hora. A agenda com o Tiago Castro já a seguir. Agenda que depois das 10 pode conferir online em marginal.fm.
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2: Esta noite há Shortcuts Lisboa. Na sessão de hoje há dois filmes em competição: Elefante, de Clara Frazão Parente, e Fitting Pieces, de Francisco Fonseca. A curta convidada é Passport, da autoria de Tiago Pimentel. Shortcuts Lisboa, todas as terças-feiras, na sala da Sociedade Guilherme Consul, perto da Assembleia da República. A entrada é livre. A exposição Olhos Múltiplos está patente no CCB. Reúne três artistas de diferentes gerações que usam a narrativa como forma de diálogo, colaboração e reflexão social. As obras são da autoria de Inês do Jaque, Patrícia Domingues e Lubaina Himid. Num tempo marcado pelos ecrãs e pelos algoritmos, as obras apresentadas propõem novas formas de olhar o mundo, juntando elementos simbólicos, ancestrais, espirituais e populares. A exposição desafia visões únicas da realidade e mostra como a arte pode promover o diálogo, a empatia e novas formas de imaginar o presente. Olhos Múltiplos, exposição para ver no CCB.

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2: Bom dia. Os autores do Manifesto dos 50 Mais por uma reforma na Justiça exigiram hoje conhecer o resultado de investigações e de processos de grande envergadura que se arrastam há anos sem chegar a julgamento. Os subscritores da iniciativa lançada em 2024 por ocasião dos 50 anos do 25 de Abril pretendem que sejam fixados prazos obrigatórios para procuradores e juízes na condução e apreciação do processos. De acordo com os responsáveis pelo manifesto, 2 anos após o lançamento deste repto, nada melhorou e entrou-se mesmo numa fase de normalização dos abusos. O grupo dos 50 mais vai assim propor aos partidos com assento parlamentar que legislem para que os prazos legalmente previstos nas leis processuais sejam obrigatórios e não meramente indicativos, como têm sido interpretados pelos tribunais. E o debate instrutório do processo Tutti Frutti, que conta com 59 acusados de mais de 400 de crimes de corrupção, prevaricação, branqueamento e tráfico de influência, começa hoje no Tribunal de Monsanto, em Lisboa. Em causa estão alegados favorecimentos a militantes do PS e do PSD, através de avenças e contratos públicos, e entre os arguídos estão o presidente da Junta de Freguesia das Estrelas, Luís Nilton, e o ex-deputado do PSD, Carlos Eduardo Reis, recentemente eleito líder da Distrital de Braga do PSD. O debate instrutório, que começa hoje no Tribunal Criminal de Monsanto, tem como objetivo ouvir os argumentos do Ministério Público e das defesas dos arguídos para que o juiz de instrução possa avaliar se existem ou não indícios suficientes para que o processo siga para julgamento. Os serviços de informações portugueses não foram informados sobre os alegados planos do movimento armilar lusitano para atacar o primeiro-ministro Luís Montenegro e o ex-presidente da República, Marcelo Rebelo de Sousa. De acordo com a edição de hoje do Jornal Público, as secretas também não tiveram conhecimento da existência de uma denominada lista de indesejáveis, onde constavam mais de 170 nomes entre políticos, jornalistas, comentadores e ativistas, além de mais de 50 organizações. Os planos do grupo só foram descobertos no final do ano passado, após a análise de 8 terabytes de informação apreendidos durante as buscas realizadas em junho de 2024. A Seleção Nacional se defronta esta terça-feira o Uzbequistão, na segunda jornada do Grupo K do Mundial. Na antevisão ao jogo, o selecionador Roberto Martínez não avançou informações sobre a equipa titular, confirmando apenas que o defesa Tomás Araújo está ausente devido a problemas físicos, e disse ainda esperar uma partida difícil frente a um adversário competitivo. O jogo começa às 18 horas e pode ser visto em direto na TV.
1: E a começar mais uma hora com o Luís Tolete na Marginal, nesta manhã de terça-feira, San Francisco Street. Já daqui a pouco vamos ter, às vezes, o Paraíso. A edição chega com a Sandra Pimenta. 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

Sunray a trazer San Francisco Street, a abrir esta hora pela Marginal depois das 10 da manhã de terça-feira. Já daqui a pouco um instante suspenso em palavras, onde tudo o resto que fica em segundo plano. Vamos ter às vezes o paraíso com a Sandra Pimenta, aqui pela Marginal, para já Dick.

0: Ai, sim.
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0: minuto em que acordamos com a notícia da morte de Clive Davis. Alicia Keys a passar pela Marginal a cantar No One, uma canção que até pode muito bem ser dedicada a Clive Davis, o homem com quem ela assinou contrato com a editora Jay Records. Clive Davis faleceu então no dia de ontem aos 94 anos.
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Michael Jackson com os irmãos, os Jackson's Five, aqui na Z-Trip Revision para a canção clássica I Want You Back. A lembrar também que a nossa agenda já está disponível para consulta online, basta passar em marginal.fm, tem por lá algumas sugestões para levar muito a sério com o Tiago Castro. Para já, gritamos por Freedom, música de Pharrell Williams.

0: Celtic Sky, a deixar então este contagiante Let Me Love You pela Marginal, num dia de terça-feira em tons de cinzento, mas com as temperaturas a voltar a subir. A esta hora estão 23 graus em Lisboa e Cascais. A próxima chama-se Respect. Está aí a chegar a Rita Franklin.
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Marginal, brincamos aos clássicos com Alex Francis a cantar Every Time You Go Away e agora com Let It Be Me, a colaboração de Rod Stewart com Jennifer Hudson. A canção original é da língua francesa de Gilbert Bécaud, mas a canção foi tornada mundialmente famosa pelos Everly Brothers. Está aí para fechar esta hora, Let It Be Me, cantada por Rod Stewart.

0: Bom dia aos autores do Manifesto dos 50 Mais por uma reforma na Justiça. Exigiram hoje conhecer o resultado de investigações e de processos de grande envergadura que se arrastam há anos sem chegar a julgamento. Os subscritores da iniciativa lançada em 2024 por ocasião dos 50 anos do 25 de Abril pretendem que sejam fixados a prazos obrigatórios para procuradores e juízes na condução e apreciação dos processos. De acordo com os responsáveis pelo manifesto, 2 anos após o lançamento deste repto, nada melhorou e entrou-se mesmo numa fase de normalização dos abusos. O grupo dos 50 Mais vai assim propor aos partidos com centro parlamentar que legislem para que os prazos legalmente previstos nas leis processuais sejam obrigatórios e não meramente indicativos, como têm sido interpretados pelos tribunais. Os serviços de informação a portugueses não foram informados sobre os alegados planos do movimento armilar lusitano para atacar o primeiro-ministro Luís Montenegro e o ex-presidente da República, Marcelo Rebelo de Sousa. De acordo com a edição de hoje do Jornal Público, as secretas também não tiveram conhecimento da existência da denominada lista de indesejáveis, onde constavam mais de 170 nomes entre políticos, jornalistas, comentadores e ativistas, além de mais de 50 organizações. Os planos do grupo só foram descobertos no final do ano passado, após uma análise de 8 terabytes de informação apreendidos durante buscas realizadas em junho de 2024. O Irão adiantou esta terça-feira que não realizou qualquer reunião com o responsável da Agência Internacional de Energia Atómica na Suíça, nem planeia que a Agência Nuclear da ONU inspecione as instalações nucleares danificadas do país. O porta-voz dos negócios estrangeiros do Irão afirmou que não existe qualquer protocolo para tais inspeções, acrescentando que o Irão irá continuar a cumprir as suas atuais obrigações enquanto membro do Tratado de Não Proliferação Nuclear e ao abrigo do seu acordo de salvaguardas com a Agência Internacional de Energia Atómica. A entidade SDR Portugal aconselha os consumidores a confirmarem a presença do símbolo Volta nas embalagens que adquirirem, nomeadamente em restaurantes, caso suspeitem que lhes foi cobrado indevidamente o respectivo valor do depósito de 10 cêntimos. A entidade esclarece que, durante o período de transição, que decorre até 9 de agosto, coexistem embalagens com e sem símbolo Volta, e apenas as embalagens com o símbolo estão abrangidas pelo sistema de depósito e reembolso, pelo que as embalagens sem símbolo não estão sujeitas ao valor de depósito e devem, por isso, continuar a ser encaminhadas para outros fluxos de reciclagem. A CDR Portugal respondia a questões levantadas pela agência Lusa na sequência da denúncia de casos em que foi cobrado, nomeadamente em restaurantes, o valor do depósito de 10 cêntimos por garrafas sem o símbolo Volta.
1: 5 minutos depois das 11 da manhã, cá estamos de volta na Marginal com a música Mais Perto do Mar. Eu sou o Luís Salete e nós estamos juntos até ao meio-dia para abrir esta hora. Morning in America. Chegam Duran Jones com os Indications.
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America no arranque da hora, depois das 11 da manhã, já com praticamente 9 minutos da hora certa. Daqui a pouco vamos ter Dolce Far Niente com Pedro Orvalho. Para já, Come to Me de James Vickery com Music Soul Child.

0: Esta então, Come To Me, música de James Vicary com Music Soul Child a passar pela Marginal, sempre com a música mais perto do mar. E nem de propósito, hoje é por aí que seguimos, em modo Dolce Far Niente, bem perto do mar.
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2: Nem todas as praias perfeitas têm areia e água salgada. No coração do Alentejo, perto de Odmira, o Pego das Pias é um daqueles lugares que parecem descobertos por acaso e guardados em segredo por quem lá consegue chegar. Entre rochas moldadas pela água e pequenas piscinas naturais de água cristalina, encontra-se um refúgio, onde o tempo abranda e o ruído desaparece. Não há multidões nem pressas, apenas natureza, sombra e a frescura de um mergulho em pleno verão alentejano. O Pego das Pias é a prova que, por vezes, os melhores destinos não aparecem nos roteiros mais conhecidos. Aparecem, imagine só, quando saímos da estrada principal e entramos à descoberta do desconhecido. Pego das Pias, ali perto de Odmira, um mergulho para dar no seu Dolce Far Niente deste verão.

0: contar os dias para o concerto dos The Sacred Souls em Portugal. É já no próximo dia 6 de julho no Festival Jardins do Marquês, Oeiras Valley. Aqui pela Marginal, Can I Call You Rose? A primeira canção que eles escreveram e gravaram, uma canção incrível nesta manhã de terça-feira. E amanhã fica já esse recado, amanhã quarta-feira, depois das 10, a não perder essa entrevista com o Luís Montes, da Música no Coração, para sabermos afinal ou pormenor o que nos reserva a edição 2026 do Festival Jardins do Marquês.
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1: E repetimos hoje pela quarta vez a visita ao álbum Just Let It do norte-americano Jared Lawson. Dele já destaquei antes, Next Move, em dueto com Raquel Rodrigues, do What You Gotta e If We Pretend. Hoje trago o tema Let Your Heart com Jay Swiss, colaboração que mostra outra perspectiva sonora de Jared Lawson. A soul jazz que lhe é característica é agora inundada pela agitação do rapper Jay Swiss, a quem o lendário Chuck D dos Public Academy chamou de talentoso contador de histórias. A maré de elogios Jared Lawson sai a ganhar, já que Michelle Obama não perde uma oportunidade para falar dele e o lendário Giles Peterson diz que faz soul music de altíssimo nível. Let Your Heart, hoje em destaque na Avenida, é uma canção que fala da importância de saber escutar o coração quando a razão complica.

0: entre Soul Elegante de Jared Lawson e a reflexão do rapper Jay Swiss. Let Your Heart passa o dia na avenida e lembra-nos que nem todas as respostas estão na cabeça. Algumas encontramos naquilo que sentimos. 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

canção assim, de Michael Bublé, a cantar Everything, neste dia de terça-feira, com 24 graus em Lisboa e Cascais. O dia segue com mais nuvens no céu. Está calor, mas há nuvens, muitas nuvens no céu, que anunciam também essa possibilidade de aguaceiros fracos e dispersos. Mas se aqui e ali cair um aguaceiro, não estranho, até se calhar é bem-vindo com o calor no dia de hoje, que volta a ter também subida na temperatura máxima. Quero lembrar, lá atrás,

0: Caixa e também a Avenida Marginal, loja com um dos discos que eu mais gosto este ano, o álbum Just Let It, que é o novo álbum, então, de uma das vozes mais incríveis da música soul, da nova vaga de música soul norte-americana. Estou a falar de Jared Lawson. A Avenida Marginal já pode ouvir no podcast, mas atenção também, a próxima edição aqui é logo mais às 3h30.
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11h56, Waterman, música das Salt and Pepper com as Invoke. Praticamente a fechar o dia com o Luís Talete aqui pela Marginal nesta manhã de terça-feira. Hoje voltamos a ter o coração bem mais acelerado, a bater bem forte, logo mais a partir das 6. Portugal volta a entrar em ação no Mundial das Américas e vamos lá ver se amanhã acordamos todos mais bem dispostos. Para o final, Part-Time Lover de Stevie Wonder.

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1: Boa tarde. Os preços da habitação aumentaram 17,8% no primeiro trimestre, em termos homólogos, o que representa menos 1,1 pontos percentuais do que no trimestre anterior e a primeira desaceleração em quase dois anos. Segundo o Instituto Nacional de Estatística, esta foi a primeira desaceleração do índice de preço da habitação desde o segundo trimestre de 2024. Os dados revelados hoje pelo INE mostram ainda que nos primeiros três meses de 2026, o aumento dos preços foi mais expressivo nas habitações existentes e nas habitações novas. Os autores do manifesto 50 Mais por uma reforma na Justiça exigiram hoje reconhecer o resultado de investigações e de processos de grande envergadura que se arrastam há anos sem chegar a julgamento. Os subscritores da iniciativa lançada em 2024 por ocasião dos 50 anos do 25 de Abril pretendem que sejam fixados prazos obrigatórios para procuradores e juízes na condução e apreciação dos processos. De acordo com os responsáveis pelo manifesto, dois anos após do lançamento deste repto, nada melhorou e entrou-se mesmo numa fase de normalização dos abusos. O grupo dos 50 Mais vai assim propor aos partidos com assento parlamentar que legislem para que os prazos legalmente previstos nas leis processuais sejam obrigatórios e não meramente indicativos, como têm sido interpretados pelos tribunais. A França e a Itália emitiram aviso vermelho para várias cidades devido à onda de calor, com as temperaturas a ultrapassar os 40 graus em várias regiões. A Europa enfrenta esta semana uma nova onda de calor que obrigou vários países a tomar medidas, como o encerramento de escolas. Por cá, os distritos de Bragança, Guarda e Vila Real estão sob aviso laranja devido à previsão de tempo quente até às 18 horas desta terça-feira, passando depois a aviso amarelo até às 18 horas de amanhã. Também os distritos de Viseu, Évora, Porto, Viana do Castelo, Castelo Branco, Coimbra, Braga e Porto Alegre estão sob aviso amarelo devido ao tempo quente. O Conselho de Investigação Europeu atribuiu hoje 838 milhões de euros a 319 investigadores da Europa, dois dos quais portugueses. Na área das ciências físicas e engenharia, o investigador do Laboratório Internacional Ibérico de Nanotecnologia, Bruno Romeira, recebeu uma bolsa para apoiar os seus trabalhos na computação de inteligência artificial sensorial de luz inspirada no cérebro. Já nas ciências da vida, Miguel Soares, do Instituto Gulbenkian para a Medicina Molecular, foi escolhido pelo seu projeto do trabalho sobre a estratégia de defesa contra a malária baseada no metabolismo.

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1: Quinta-feira, dia 2 de julho, vai ser uma bela noite de jazz no Festival Jardins do Marquês, em Oeiras. A multi-premiada cantora de jazz, Esperanza Spalding. Na primeira parte, o Júlio Rezende com o seu fado de jazz. E ainda a nossa Joana Machado. Como estamos na minha praia, escolhi este tema de Milton Nascimento, Ponte de Areia, na voz bonita de Esperanza Spalding. Uma noite de jazz que promete.

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1: Boa tarde. Os preços da habitação aumentaram 17,8% no primeiro trimestre, em termos homólogos, o que representa menos 1,1 pontos percentuais do que no trimestre anterior e a primeira desaceleração em quase dois anos. Segundo o Instituto Nacional de Estatística, esta foi a primeira queda do índice de preços da habitação desde o segundo trimestre de 2024. Já em relação ao trimestre anterior, os preços da habitação cresceram 3,8%, tendo os preços dos alojamentos existentes aumentado 4,2% e o dos alojamentos novos 2,7%. A Associação Sindical dos Profissionais da Polícia denunciou esta terça-feira a falta de condições de trabalho da Unidade Nacional de Estrangeiros e Fronteiras e exigiu a resolução urgente de graves problemas logísticos, administrativos e de gestão. Em comunicado, a associação adianta ter enviado um ofício ao diretor nacional da PSP a alertar para a atual indefinição e a falta de condições mínimas de dignidade no local de trabalho, que estão a gerar um profundo mal-estar entre os profissionais. A associação refere que os profissionais denunciaram carências críticas no aeroporto de Lisboa, como a falta de cacifos e a inexistência de estacionamento para os profissionais. A associação alerta igualmente para a ausência no regulamento de transferências. O documento, que deveria ter sido publicado a 15 de junho e que mantém os polícias num estado de total incerteza sobre o seu futuro profissional e pessoal. Uma delegação talibã do Afeganistão inicia esta terça-feira conversações em Bruxelas com responsáveis da União Europeia sobre migrantes e deportações. Segundo disse um responsável afegão à Associated Press, a delegação talibã é formada por 5 representantes, incluindo o porta-voz do Ministério dos Negócios Estrangeiros do Afeganistão. Por seu lado, grupos de defesa dos direitos humanos afirmaram que a reunião desta terça-feira pode prejudicar as obrigações da União Europeia no que diz respeito aos direitos humanos e pode colocar em perigo pessoas na Europa e no Afeganistão. No futebol, a seleção nacional defronta hoje o Uzbequistão na segunda jornada do Grupo K do Mundial. Na antevisão do jogo, o selecionador Roberto Martínez afirmou que Portugal tem de aprender com os erros que cometeu no primeiro jogo do Mundial, garantindo que o grupo está blindado às críticas. O selecionador da formação lusa, que não avançou informações sobre a equipa titular, confirmando apenas que o defesa Tomás Araújo está ausente devido a problemas físicos, disse ainda esperar uma partida difícil frente a um adversário competitivo. O jogo começa às 18 horas, hora de Lisboa, e pode ser visto em direto na TVI.

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1: Uma rara flor britânica conhecida como Polígala de Kent está a dar sinais de recuperação impressionantes depois de ter estado à beira da extinção. Este ano foram registadas 1.245 plantas nascidas de forma natural numa reserva do sul de Inglaterra, o que representa um aumento de 7 vezes em relação ao ano anterior. O projeto de conservação começou em 2013, quando a espécie sobrevivia apenas em poucos locais. Sementes foram recolhidas e preservadas por especialistas, permitindo a reintrodução da planta em habitats adequados. O maior sucesso aconteceu na reserva de Quindown Warren, onde a população cresceu de apenas 17 exemplares em 2022 para mais de 1.200 este ano. Os especialistas acreditam que as condições do terreno, mantidas pelo pastoreio e pela atividade de animais como coelhos e texugos, têm ajudado a espécie a prosperar. Esta recuperação da flor Polígala de Kent é resultado do trabalho conjunto de organizações de conservação, cientistas e voluntários, e dá esperança também para a planta surgir noutras zonas do Reino Unido.
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Misturar para reinar parece ser o lema de Mari Frois. Colombina, a nova da jovem brasileira, é um caldeirão de influências. MPB, samba, bossa nova e jazz fundem-se com música pop e eletrónica num som que é universal. Apesar das raízes brasileiras, Mari Frois não quis fazer um samba tradicional. Colombina tem referências muito específicas da cultura brasileira, mas é o refrão que muda tudo e nos leva para as ruas brasileiras em clima de festa, calor e harmonia.

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1: Boa tarde. O secretário-geral das Nações Unidas, António Guterres, pede ao mundo que reduza o quanto antes a dependência dos combustíveis fósseis e deixou um desafio às grandes empresas de inteligência artificial. Em Londres, onde participa na Semana de Ação Climática, Guterres exigiu que revelem o verdadeiro custo ambiental dos seus sistemas e que se comprometam a abastecer todos os seus centros de dados com energias renováveis até 2030. Chega de custos escondidos, chega de impor o fardo àqueles que menos o podem suportar, afirmou o secretário-geral das Nações Unidas. Um estudo da ONU, publicado este mês, revela que os centros de dados que alimentam a inteligência artificial e outros serviços digitais consomem uma quantidade extremamente elevada de energia. A noite de segunda para terça-feira foi a mais quente registada em França desde 1947, altura em que se iniciaram medições, anunciou a Météo France. O indicador térmico nacional para temperaturas mínimas foi de 21,6 graus Celsius. O recorde anterior era de 25 de julho de 2019, dia em que se registou uma média de 21,4 graus. Em Itália, o Ministério da Saúde declarou alerta vermelho de onda de calor para esta terça-feira em 15 cidades. Em Espanha, as temperaturas já ultrapassaram os 40 graus. A Europa é o continente que está a aquecer mais rapidamente no mundo, com as temperaturas a aumentarem duas vezes mais rapidamente do que a média global desde a década de 80, de acordo com o Serviço de Alterações Climáticas Copérnicos da União Europeia. A Infraestruturas de Portugal anunciou que vai retomar o projeto de enterramento do nó ferroviário de Alcântara, em Lisboa, dando assim luz verde a novas ligações entre os comboios das linhas de Cascais e de Cintura. O objetivo é que a obra esteja completa em 2034. A empreitada vai incluir ainda uma nova estação de comboios subterrânea em Alcântara Terra. As obras do nó de Alcântara estão ligadas ao crescimento da linha de Cintura. Quando ambas estiverem concluídas, os comboios da linha de Cascais vão poder contar com ligações diretas entre Campos, Avenida de Roma e Oriente. 8 meses depois da pausa pedida por José Sócrates na Operação Marquês, o principal arguído disponibilizou-se para recomeçar o seu depoimento a partir de setembro. Além disso, disse estar preparado para abordar outros aspectos da acusação. Lê-se no requerimento assinado pelo antigo primeiro-ministro a que o Expresso teve acesso. Sócrates é um dos 21 arguídos deste processo e responde-se, entre outros crimes, por 3 crimes de corrupção, por ter alegadamente recebido dinheiro para beneficiar o Grupo Lena, o Grupo Espírito Santo e o Resort Algarvio de Val do Lobo.

0: Super Toast by Instinct.
1: Eu sou a voz clonada da Sara Santos da Instinct e vou falar-lhe sobre um novo ajudante robótico para o lar e partilhar uma citação.
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1: O Memo é um robô doméstico desenvolvido pela startup norte-americana Sunday Robotics. Foi criado para ajudar em tarefas diárias dentro de casa, como lavar louça, arrumar objetos ou preparar café. A ideia central é simples: libertar tempo ao utilizador ao automatizar rotinas repetitivas. O robô tem um design pouco convencional. Em vez de pernas, usa uma base com rodas e um tronco ajustável em altura, e tem dois braços articulados com pinças, capazes de manipular objetos delicados. O corpo é revestido por materiais suaves, pensados para uso em ambientes domésticos e seguros para famílias. A grande inovação do Memo está na forma como aprende. A tecnologia baseia-se em inteligência artificial treinada com milhões de exemplos de tarefas reais feitas por humanos em casa. Esses dados são recolhidos através de luvas especiais usadas por pessoas durante as atividades domésticas. Em termos de funcionalidades, o Memo já demonstra capacidades como limpar mesas, encher a máquina da louça e dobrar roupa. Também consegue realizar tarefas mais complexas, como preparar um café. O sistema foi desenhado para melhorar com o tempo e adaptar-se a diferentes casas e ambientes. Neste momento, o Memo ainda não está disponível para venda. Encontra-se em fase de testes avançados e o lançamento comercial está previsto para os próximos meses. O preço estimado de produção atual ronda os $20,000, embora a empresa espere reduzir esse valor para menos de metade, quando entrar em modo de produção em escala. Deixo-lhe também uma citação de Isaac Newton, físico britânico. O que sabemos é uma gota. O que ignoramos é um oceano. 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
1: 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Boa tarde.
2: Boa tarde. Um incêndio no sítio dos Besteiros, na freguesia do Ameixial, em Loulé, obrigou ao corte da Estrada Nacional 2 em ambos os sentidos. Em declarações à Luz, a fonte do Comando Subregional de Emergência e Proteção Civil do Algarve disse ao início da tarde que o incêndio estava a ser combatido por 156 operacionais, apoiados por 46 viaturas e 9 meios aéreos. De acordo com a mesma fonte, não houve necessidade de evacuar casa. O incêndio abrange uma área grande porque o vento é muito forte no local. O movimento Missão Escola Pública pede o regresso dos exames de nono ano em papel. O MEP considera que o formato digital não é fiável, não traz efetivamente o nível de exigência para provas que contam 30% para a avaliação das disciplinas. Ontem os alunos fizeram a prova de matemática e ao fim do dia o enunciado estava a ser divulgado nas redes sociais. Há dois turnos para a realização deste exame, um às 9:30 e outro ao meio-dia. Cristina Mota, da Missão Escola Pública, admite que pode estar em risco a justiça entre alunos, dado que o acesso indevido teve de acontecer durante a realização da prova.

0: prova. Segundo o MEP, começaram por surgir vídeos que pareceram ser da prova e posteriormente foi divulgado um enunciado. José Sócrates pediu ao tribunal para retomar as suas declarações como arguído em setembro, num requerimento enviado à juíza presidente do julgamento do processo Operação Marquês. No requerimento, o ex-primeiro-ministro diz vir em defesa da sua defesa, adiantando que o que se tem passado em relação ao que designa de carrossel de advogados não é uma sucessão de incidentes processuais isolados, mas sim um processo contínuo de compressão das suas garantias de defesa, cuja responsabilidade atribui exclusivamente às decisões do Tribunal. Sócrates também afirma que está preparado para abordar, durante o julgamento, outros aspectos da acusação. A Amnistia Internacional em Portugal acompanha as conclusões das Nações Unidas de que estamos perante um genocídio em Gaza e alerta que a mortalidade infantil que resulta do conflito Israel-Hamas pode ser muito maior do que o esperado. São 20.179 crianças, no mínimo, alerta Ana Teresa Santos, porta-voz da organização em Portugal, lembrando que há muitas crianças que nem sequer foram ainda encontradas e que estão debaixo dos escombros. Em causa, explica, está a dificuldade no acesso ao território que impede um retrato real dos efeitos do conflito. A responsável pede, por isso, a responsabilização da comunidade internacional pelo que continua a acontecer na Palestina, apesar do cessar-fogo em Gaza.
1: As notícias com Elsa Casemiro, para voltar a conferir daqui a uma hora. Entretanto, abrimos esta hora com Michael Jackson, daqui a pouco a Avenida Marginal com Luís Talete. Boa tarde.
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Arranque de mais uma hora com muita música na sua rádio marginal. É também o início do programa desta tarde. Vou estar consigo até bem perto das 8. E início com The Girl Is Mine por Michael Jackson. Aqui também a contribuição de Paul McCartney. Entretanto, Brooklyn Funk Essentials. Vamos ouvir ao Happy. E daqui a pouco pode contar com a Avenida Marginal de Luís Talete. Boa tarde.

Está nos 98.1 na Rádio Marginal e na companhia de Galante. Aha, No One Can Hear You. Também How Happy por Brooklyn Funk Essentials. E agora, os Cannons. Boa tarde.

0: A pop dos Cannons em destaque na sua rádio marginal com o tema Starlight. Daqui a pouco há novidade musical diária, sempre com Luís Talete no espaço Avenida Marginal. E já a seguir, Deuce revisitam Forever Young. Boa tarde.
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tema clássico da década de 1980, de Alphaville, aqui por Deuce, Forever Young, já a seguir Avenida Marginal com Luís Talete, mas primeiro If You Got a Problem, por Joy Olada Kun, passa agora, e depois Juice com Audrey Tell Me. Boa tarde, boa terça-feira.

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1: O veterano Georgie B marca hoje novo encontro na Avenida com a Summer Vibes Mix do tema You Know, original do álbum My Time to Shine, álbum editado em março deste ano. São 5 minutos e meio de nostalgia funk. Com Georgie B temos o corpo sempre no presente, mas as emoções recuam aos anos 70 e 80. Com o suporte indispensável dos Groove Association, o caminho do verão define-se com a Summer Vibes Mix do tema You Know, música nova de Georgie.

0: Quando a sede aperta e o calor desperta, o verão pede Georgie B. A nova encaixa bem em noites longas ou num sunset elegante. Hoje na Avenida tenho então a Summer Vibes Mix do tema You Know, a nova aposta de Georgie B. Também para ouvir em podcast em marginal.fm.
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0: Na rádio marginal Kalani, You Got It, também Georgie B, hoje em destaque na Avenida Marginal de Luís Talete, que pode depois voltar a ouvir também no site da rádio em marginal.fm. A seguir, Gabriel, Give Me a Little More Time. Boa tarde.
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Give Me a Little More Time, da autoria de Gabriel. Dentro de alguns instantes, Love, Love, Love, por Stephen Sanchez. Mas, entretanto, Lost in Music, por Sister Sledge. Boa tarde, boa terça-feira.

Rádio Marginal com Stephen Sanchez, Love, Love, Love. E estamos quase a chegar às 4, já seguirá notícias com Elsa Casemiro. Até lá, Family Reunion por Jill Scott. Boa tarde, boa terça.

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1: 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Boa tarde.
2: Boa tarde. Um incêndio de grandes proporções está a consumir uma zona de mato em Lolé, no sítio dos Besteiros, na freguesia do Ameixial. No combate às chamas estão 255 operacionais e 77 viaturas, com apoio de 9 meios aéreos. O Comando Subregional de Emergência e Proteção Civil do Algarve avança que a área de intervenção do incêndio está junto habitações e que de forma preventiva foi cortada ao trânsito a Estrada Nacional 2 no lugar de Besteiros. O vento está a dificultar o trabalho dos bombeiros, mas apesar da situação ser muito complicada, não houve até agora necessidade de retirar pessoas de casa. PSD e CDS entregaram hoje alterações à proposta do governo que cria a prestação social única, estabelecendo um período mínimo de 2 anos de residência legal entre as condições de acesso requeridas a cidadãos extracomunitários. Esta é uma das principais alterações e que no plano político se destina a aproximar posições em relação às exigências do Chega. Para aceitar viabilizar a proposta do Executivo, o Chega quer 5 anos de período mínimo contributivo por parte dos imigrantes. Na semana passada, o ministro da Presidência, António Leitão Amaro, afastou esse prazo, mas admitiu aumentar o período temporal exigido aos imigrantes para terem acesso à prestação social única. PSD e CDS procuram também aproximar-se do Chega, igualmente nas condições de acesso, propondo que para os cidadãos adultos em idade ativa e com capacidade para o trabalho, a PSU tem natureza temporária. O movimento Missão Escola Pública pede o regresso dos exames de 9º ano em papel. O MEP considera que o formato digital não é fiável para provas que contam 30% para a avaliação das disciplinas. Ontem, os alunos fizeram a prova de matemática e, ao fim do dia, o enunciado estava a ser divulgado nas redes sociais. Segundo o MEP, começaram por surgir vídeos que pareceram ser da prova e, posteriormente, foi divulgado um enunciado. A pulseira entregue pelo primeiro-ministro Luís Montenegro aos jogadores da Seleção Nacional, em homenagem ao futebolista Diogo Jota, que morreu no ano passado, será um símbolo da luta contra o cancro, anunciou hoje a Federação Portuguesa de Futebol. A iniciativa, que envolve várias instituições, como a Santa Casa da Misericórdia de Lisboa, vai permitir angariar fundos para a Liga Portuguesa contra o cancro. A pulseira tem as cores da bandeira nacional e os nomes dos 27 convocados por Roberto Martínez para o Mundial 2026, incluindo o de Diogo Jota, e será usada pelos jogadores durante a competição. Segundo a Federação Portuguesa de Futebol, réplicas exatas da pulseira serão colocadas à venda por 1 euro, dos quais 50 cêntimos revertem para a Liga Portuguesa contra o Cancro. Às 6 da tarde, Portugal entra novamente em campo, desta vez para defrontar a seleção do Uzbequistão. A equipa procura a primeira vitória no Mundial, depois do empate com a República Democrática do Congo. Em Houston, no Texas, onde vai realizar-se a partida, já está o primeiro-ministro de Portugal, Luís Montenegro, que considera que a equipa tem toda a capacidade para vencer.
1: Rádio Marginal, nesta tarde de terça-feira, 23 de junho, abertura de hora com Ari Lennox. Boa tarde.

Rádio Marginal nesta tarde de terça-feira, 23 de junho, e vou estar consigo até bem perto das 8. Abertura de hora com Ari Lennox, Up Late. Dentro de alguns instantes há Defez, vamos escutar o tema Wait, mas por agora Christian Corea traz-nos Ride. Boa tarde.

Está nos 98.1 Rádio Marginal, no FM e também na internet em marginal.fm. Escutámos Defez, Wait, para trás Christian Correa, e este é MT Jones.

0: Soul de M.T. Jones a fazer lembrar um som mais nostálgico, por exemplo, da editora Motown. M.T. Jones, On Your Own. Daqui a pouco há Jesse Barrera, mas já a seguir Daughters, por parte de John Mayer. Boa tarde.
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John Mayer na sua rádio marginal, a faixa Daughters. Entretanto, Jesse Barrera a convidar Sammy Johnson para cantar esta. Chama-se More, tema que passa agora na rádio marginal e logo depois há Dino de Santiago. Boa tarde.

de Santiago na Rádio Marginal com o tema Nova Lisboa, também por aqui Jesse Barrera e a faixa More, entretanto Canon In, para ouvir agora Don't Know Why. Boa tarde, boa terça-feira.

0: Rádio Marginal e nestes últimos minutos com a proposta de Cella Stone, Midnight Visa, antes Cannon Inn e já a seguir a voz de Sil. Boa tarde.
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Rádio Marginal com Sail in the Midnight Hour. E agora uma proposta em português, com sotaque do Brasil. Caleidoscópio tem que valer. E depois Bruno Mars, ele que tem um novo álbum da Romantic. Boa tarde.

Este é Bruno Mars na sua rádio marginal com Risk It All. Entretanto, estamos mesmo quase a chegar às 5 da tarde. Já a seguir as notícias com Elsa Casemiro. Primeiro, vamos ficar com Rita Ray, a faixa Fool for Loving You. E depois, Think I'm in Love with You, Chris Stapleton, acompanhado em palco por Dua Lipa. Boa tarde, continuação de uma boa terça-feira.

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1: 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Boa tarde.
2: Boa tarde. Já é conhecido o 11 da Seleção Nacional para o jogo com o Uzbequistão, marcado para as 6 da tarde em Houston, no Texas. A equipa volta a entrar em campo no Mundial 2026 após o empate frente à República do Congo na primeira jornada. Em relação ao último jogo, o selecionador Roberto Martínez muda duas peças com as saídas do lesionado Tomás Araújo e de Bernardo Silva. Entram Rubem Dias e João Félix. A seleção já chegou ao estádio, que conta com lotação esgotada, 69 mil adeptos. Começou hoje o debate instrutório do processo Tutti Frutti. No Tribunal de Monsanto, em Lisboa, a procuradora Andrea Marques considerou que os 9 acusados devem ir a julgamento. Entre eles está o ex-presidente da Junta de Freguesia da Estrela, Luís Newton, acusado de crimes de corrupção passiva e prevaricação. O Ministério Público pediu também a ida a julgamento do antigo presidente da Junta de Freguesia de Santo António e recém-nomeado para diretor de Planeamento e Produção de Eventos da EGEAC, Vasco Morgado. Em causa estão alegados favorecimentos a militantes do PS e do PSD através de avenças e contratos públicos. O debate instrutório é a última fase da instrução e tem como objetivo ouvir os argumentos do Ministério Público e das defesas dos arguídos para que os o juiz possa avaliar se existem ou não indícios suficientes para que o processo siga para julgamento. A mãe das crianças francesas abandonadas na zona de Alcácer do Sal vai continuar detida em Portugal. Foi esta a decisão do Tribunal da Relação de Évora, na sequência do mandado de detenção europeu de que a mulher de 41 anos é alvo por parte das autoridades de França. O Ministério Público revela em comunicado que a cidadã francesa foi ouvida hoje e consentiu na sua entrega ao Estado requerente, não renunciando ao princípio da especialidade, ou seja, vai manter-se em prisão preventiva a aguardar o processo judicial que está em curso por cá no Tribunal de Setúbal. É oficial, os municípios do Porto e de Vila Nova de Gaia vão criar uma nova ponte sobre o Rio Douro, destinada exclusivamente à circulação pedonal e ciclável. O projeto prevê a construção de uma ponte entre a Ponte Luís I e a Ponte da Arrábida, com conclusão apontada para o final de 2029. A futura travessia terá um investimento na ordem dos 25 milhões de euros, valor que será repartido entre as duas autarquias. Até ao final deste ano, deverá ser lançado o concurso para a concessão e construção da infraestrutura.
1: Tarde de terça-feira, 23 de junho. Esta hora começa com o Mathieu Borré. Daqui a pouco, a agenda marginal e também o essencial da informação de trânsito. Boa tarde.

Rádio Marginal, tarde de terça-feira, e com o Matthew Borré, Sign Your Name, dentro de alguns instantes, Agenda Marginal, com propostas culturais, mas entretanto os norte-americanos The Sacred Souls, a banda da Califórnia, que vai estar em concerto no Festival Jardins do Marquês, ou Eras Velho, já no próximo mês de julho, a passar na Rádio Marginal com Any Old Fool, The Sacred Souls. Boa tarde.

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1: Esta noite há Shortcuts Lisboa. Na sessão de hoje há dois filmes em competição: Elefante, de Clara Frazão Parente, e Fitting Pieces, de Francisco Fonseca. A curta convidada é Passport, da autoria de Tiago Pimentel. Shortcuts Lisboa, todas as terças-feiras, na sala da Sociedade Guilherme Consul, perto da Assembleia da República. A entrada é livre. A exposição Olhos Múltiplos está patente no CCB. Reúne três artistas de diferentes gerações que usam a narrativa como forma de diálogo, colaboração e reflexão social. As obras são da autoria de Inês do Jaque, Patrícia Domingues e Lubaina Himid. Num tempo marcado pelos ecrãs e pelos algoritmos, as obras apresentadas propõem novas formas de olhar o mundo, juntando elementos simbólicos, ancestrais, espirituais e populares. A exposição desafia visões únicas da realidade e mostra como a arte pode promover o diálogo, a empatia e novas formas de imaginar o presente. Olhos Múltiplos, exposição para ver no CCB.
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Open Your Eyes por parte de Victory. Também os The Sacred Souls no início da sequência e pelo meio Agenda Marginal com propostas culturais que pode voltar a ouvir no site da rádio em marginal.fm. 5:15 e agora a informação de trânsito para conferir na Marginal à fila em Algés em direção a Cascais. Na A5, lentidão de Miraflores até ao Estádio Nacional, sentido inverso, fila de Caselas até à saída para a Ponte 25 de Abril. IC19, sentido Lisboa-Sintra, abrandamento de Alfragide até Terceira. No sentido inverso, fila em Pinamanique. Segunda circular, sentido Benfica-Aeroporto, fila das Torres de Lisboa até o Campo Grande e da Encarnação até Sacavém. No sentido inverso, à fila do Relógio até o Campo Grande. No ponto 25 de Abril, fila de Sete Rios até à Ponte, os acessos estão preenchidos.

0: Lighthouse Family na Rádio Marginal com Ocean Drive e dentro de alguns instantes vamos recordar a voz de Amy Winehouse. Boa tarde.
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Rádio Marginal com Aaron Childs, Vertigo. E antes recuperamos a voz de Amy Winehouse para esta tarde de terça-feira, It's My Party. 5 horas e 26, daqui a pouco pode contar com o espaço É Bom Saber. Todos os dias há uma boa notícia para conferir. Entretanto, o relógio marca 5 horas e 26 minutos e vamos agora olhar para a previsão da meteorologia para amanhã. Uma série de distritos em alerta amarelo, especialmente a norte, no Minho e, no, e em Trás-os-Montes, e há também a possibilidade de trovoada a norte do país. Mas começamos por Lisboa. Amanhã a máxima prevista para Lisboa e com céu pouco nublado é de 26 graus. A norte, no Porto, há a possibilidade de trovoada, com a máxima a rondar os 24 graus e deve chover também. Mais a sul, em Faro, amanhã, máxima de 26 graus.

Dijon, a Rádio Marginal, com The Dress. Também por aqui estivemos com Coop, Come To Me. 5:33 e agora vamos ficar com um tema por parte de Brother Tunes.

Brother Tunes, Under the Blanket, numa altura em que faltam 22 minutos, para sermos mais precisos, para as 6 da tarde. E há informação de trânsito para ouvir agora. Há 5, lentidão de Miraflores até o Estádio Nacional, no sentido inverso, fila de Caselas até à saída para a Ponte 25 de Abril. No IC19, sentido Lisboa-Sintra, abrandamento de Alfragide até Terceira, e no sentido inverso, há fila em Pinamanique. Na segunda circular, sentido Benfica-Aeroporto, fila das Torres de Lisboa até ao Campo Grande e da Encarnação até Sacavém. No sentido inverso, há fila do Relógio até ao Campo Grande. Na Ponte 25 de Abril, fila de Sete Rios até à Ponte, os acessos estão preenchidos.

0: Na Rádio Marginal, Michael Bublé, o tema Home. Daqui a pouco o espaço é bom saber, mas já a seguir fica Marvin Gaye em remistura de BJ da Chicago Kid para What's Going On. Passa dentro de alguns instantes.
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1: Uma rara flor britânica conhecida como Polígala de Kent está a dar sinais de recuperação impressionantes depois de ter estado à beira da extinção. Este ano foram registadas 1.245 plantas nascidas de forma natural numa reserva do sul de Inglaterra, o que representa um aumento de 7 vezes em relação ao ano anterior. O projeto de conservação começou em 2013, quando a espécie sobrevivia apenas em poucos locais. Sementes foram recolhidas e preservadas por especialistas, permitindo a reintrodução da planta em habitats adequados. O maior sucesso aconteceu na reserva de Quindown Warren, onde a população cresceu de apenas 17 exemplares em 2022 para mais de 1.200 este ano. Os especialistas acreditam que as condições do terreno, mantidas pelo pastoreio e pela atividade de animais como coelhos e texugos, têm ajudado a espécie a prosperar. Esta recuperação da flor Polígala de Kent é resultado do trabalho conjunto de organizações de conservação, cientistas e voluntários, e dá esperança também para a planta surgir noutras zonas do Reino Unido.
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Curtis Kane na Rádio Marginal, Let Me Love You, e quase quase a chegarmos às 6, Light, primeiro de Michael Kiwanuka, e depois Celeste traz-nos Tonight Tonight, até às notícias com Elsa Casimiro.

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1: 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Boa tarde.
2: Boa tarde. A mãe das crianças francesas abandonadas na zona de Alcácer do Sal vai continuar detida em Portugal. Foi esta a decisão do Tribunal da Relação de Évora, na sequência do mandado de detenção europeu, de que a mulher de 41 anos é alvo por parte das autoridades de França. O Ministério Público revela em comunicado que a cidadã francesa foi ouvida hoje e aceitou a extradição, mas enquanto correr o processo judicial que está em curso no Tribunal de Setúbal, vai ficar em Portugal. Fontes judiciais contactadas pela agência Lusa explicaram que a mulher pode ser entregue à França caso haja despacho de arquivamento. Se houver despacho de acusação, a entrega à França continua adiada, seguindo-se o julgamento, e se a mulher for condenada em prisão, só pode ser entregue no fim da pena. O INEM recebeu em junho cerca de 6 mil chamadas a mais do que em 2025, um aumento associado aos efeitos das temperaturas elevadas, mas também ao agravamento de doenças crónicas e situações de doença aguda. Segundo o INEM, as temperaturas elevadas têm conduzido a situações de desidratação e agravamento de doenças pré-existentes. Embora o aumento da procura esteja a ser sentido de forma generalizada em várias regiões do país, o INEM assinala que as zonas que registam um acréscimo sazonal significativo da população tendem a exercer maior pressão sobre o Sistema Integrado de Emergência Médica, com destaque para a região do Algarve. O presidente russo Vladimir Putin acusou hoje os países da NATO de se prepararem para um eventual conflito com a Rússia, alegando que os aliados ocidentais utilizam a ameaça russa para justificar o aumento das despesas militares. Num discurso dirigido a graduados militares, citado pela agência russa TASS, Putin afirmou que os países da Aliança Atlântica passaram de apoiar a Ucrânia para assumirem publicamente a preparação para uma eventual guerra contra a Rússia. Putin acusou ainda o presidente ucraniano Volodymyr Zelensky de não demonstrar interesse em alcançar uma solução pacífica para o conflito e reiterou a determinação de Moscovo em prosseguir a ofensiva militar. A Comissão Europeia confirmou que decorreu hoje em Bruxelas uma reunião com representantes talibã para abordar o regresso ao Afeganistão de pessoas que cometeram crimes graves ou que representam uma ameaça para a Europa. O encontro histórico, segundo Cabul. Um porta-voz da Comissão Europeia explicou que a reunião, na qual participaram 15 Estados-membros, foi dada continuidade às discussões técnicas realizadas no início do ano em Cabul, nomeadamente no que respeita à identificação das pessoas a repatriar, à emissão de documentos de viagem e ao seu regresso. Grupos de defesa dos direitos humanos disseram que a iniciativa pode prejudicar as obrigações da União Europeia em matéria de direitos humanos e colocar em perigo pessoas na Europa e no Afeganistão. Apesar de nenhum Estado membro reconhecer oficialmente o governo talibã, o encontro de hoje é visto como um sinal de abertura limitada ao diálogo, numa altura em que Bruxelas procura conciliar preocupações de segurança e migração com as críticas à situação dos direitos humanos no Afeganistão.
1: Tarde de terça-feira, 23 de junho, arranque de hora com Johnny Gill. Daqui a pouco pode contar com uma escolha musical de Luís Montes. Boa tarde.

tarde de terça-feira na sua rádio marginal e com o início de hora a cargo de Johnny Gill, Soul of a Woman. Dentro de alguns instantes, A Minha Praia, da autoria de Luís Montes, mas entretanto, The Sun Is Up Forever, é um tema de Joseph. Boa tarde.

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1: Quinta-feira, dia 2 de julho, vai ser uma bela noite de jazz no Festival Jardins do Marquês, em Oeiras. A multi-premiada cantora de jazz, Esperanza Spalding. 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Como estamos na minha praia, escolhi este tema de Milton Nascimento, Ponte de Areia, na voz bonita de Esperanza Spalding. Uma noite de jazz que promete.

canção de The Regime a passar na Rádio Marginal, muito suave. Never Gonna Stop. Também A Minha Praia, todos os dias uma sugestão musical de Luís Montes. Depois também disponível no site da rádio em marginal.fm. 6 horas e 23 minutos. Agora informação de trânsito na A5. Há fila da subida do Monsanto até Queijas devido a acidente. No sentido inverso, há fila da Ribeira da Laje até Queijas. E C19, sentido Lisboa-Sintra, lentidão de Alfragide até Terceira. Na segunda circular, sentido Benfica-Aeroporto, fila das Torres de Lisboa até ao Campo Grande e no sentido inverso, há lentidão do Campo Grande até Pinamanique. Na ponte 25 de Abril, fila de Sete Rios até à ponte, acessos preenchidos e na marginal, há fila em Algés, em direção a Cascais.

0: Mama's Gun, juntamente com uma das lendas da música soul, Brian Jackson, tocou com inúmeros músicos de soul norte-americana. Escutámos Dig nestes últimos minutos. Já a seguir, Pharrell Williams traz-nos Happy e daqui a pouco a previsão da meteorologia para amanhã. Boa tarde.
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0: Esta é daquelas que deixa sempre um enorme sorriso. Happy Pharrell Williams, na sua rádio marginal, nos 98.1, tarde de terça-feira, 23 de junho, e agora com a previsão da meteorologia para amanhã, máxima de 26 graus para Lisboa. À norte, no Porto, há a previsão de 24 graus de máxima, mas há também a possibilidade de aguaceiros e de trovoada. No sul, em Faro, máxima a rondar os 26 graus.
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tarde de terça-feira, 23 de junho, na Rádio Marginal, com Angie Stone, Heaven Help. Também Stefan Mahendra, um nome que passou há bem pouco tempo pelo Test Drive. E da música que rodou no Test Drive, escolhemos para rodar no Test Drive e para depois tocar com mais intensidade durante as emissões da sua Rádio Marginal, o tema Too Late. Pode registar este nome, Stefan Mahendra, na Rádio Marginal. A 19 minutos das 7, há informação de trânsito para o seu regresso a casa. Há 5 fila da subida do Monsanto até Queijas devido a acidente. No sentido inverso, há fila da Ribeira da Laje até Queijas. E C19, sentido Lisboa-Sintra, lentidão de Alfragide até Tercena. Na segunda circular, sentido Benfica-Aeroporto, à fila das Torres de Lisboa até ao Campo Grande, sentido inverso, lentidão do Campo Grande até Pinamanique. Na ponte 25 de Abril, fila de Sete Rios até à ponte, os acessos estão preenchidos, e na marginal, à fila em Algés, em direção a Cascais.

0: Daqui a pouco o Super Toast na Rádio Marginal, mas entretanto, e falávamos há instantes do Test Drive, vamos ao Test Drive desta semana, à edição de hoje, mas com a música que está a passar toda a semana nos 98.1.
1: 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Misturar para reinar parece ser o lema de Mari Frois. Colombina, a nova da jovem brasileira, é um caldeirão de influências. MPB, samba, bossa nova e jazz fundem-se com música pop e eletrónica num som que é universal. Apesar das raízes brasileiras, Mari Frois não quis fazer um samba tradicional. Colombina tem referências muito específicas da cultura brasileira, mas é o refrão que muda tudo e nos leva para as ruas brasileiras em clima de festa, calor e harmonia.

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0: Na rádio marginal, Barry White, Just the Way You Are, em recordação destes últimos minutos. E agora, edição de terça-feira de Super Toast.
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2: Eu sou a voz clonada da Sara Santos, da Instinct, e vou falar-lhe sobre um novo ajudante robótico para o lar e partilhar uma citação.
1: Hot Toast.
2: O Memo é um robô doméstico desenvolvido pela startup norte-americana Sunday Robotics. Foi criado para ajudar em tarefas diárias dentro de casa, como lavar loiça, arrumar objetos ou preparar café. A ideia central é simples: libertar tempo ao utilizador ao automatizar rotinas repetitivas. O robô tem um design pouco convencional. Em vez de pernas, usa uma base com rodas e um tronco ajustável em altura, e tem dois braços articulados com pinças, capazes de manipular objetos delicados. O corpo é revestido por materiais suaves, pensados para uso em ambientes domésticos e seguros para famílias. A grande inovação do Memo está na forma como aprende. A tecnologia baseia-se em inteligência artificial treinada com milhões de exemplos de tarefas reais feitas por humanos em casa. Esses dados

0: para venda. Encontra-se em fase de testes avançados e o lançamento comercial está previsto para os próximos meses. O preço estimado de produção atual ronda os 20 mil dólares, embora a empresa espere reduzir esse valor para menos de metade quando entrar em modo de produção em escala. Deixo-lhe também uma citação de Isaac Newton, físico britânico. O que sabemos é uma gota. O que ignoramos é um oceano. Saiba mais sobre inovação e nova economia em supertoast.pt.
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marginal e com The World Is Going Up in Flames por Charles Bradley, e quase quase a chegarmos às 7 antes das notícias com Elsa Casemiro, Doctrine of Love dá título ao novo disco de Jalen Gondar.

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1: Boa tarde e começo com boas notícias para os fãs da Seleção Nacional e em especial de Cristiano Ronaldo, ele que superou Eusébio no topo dos melhores marcadores portugueses em fases finais de campeonatos do mundo do futebol com 10 golos. Com os 2 golos marcados há pouco em Houston, no Texas, onde a seleção defronta o Uzbequistão, CR7 quebrou também uma série de 10 jogos sem marcar em fases finais de mundiais e europeus e tornou-se o primeiro jogador da história a marcar em 6 edições de campeonatos do mundo. Até hoje, Eusébio liderava a lista de melhores marcadores portugueses em mundiais. Os 9 golos que marcou foram todos apontados no Mundial de 1966, em Inglaterra, no qual a seleção nacional chegou às meias finais. Nesta altura, Portugal ganha ao Uzbequistão por 3-0, golos apontados pelo capitão Cristiano Ronaldo e Nuno Mendes na primeira parte da partida que está no intervalo. O Ministério Público pediu hoje a condenação do ex-autarca de Gaia, Eduardo Vítor Rodrigues, a uma pena de prisão de 4 a 6 anos, por alegadamente usar dinheiro do município para assistir a jogos do Futebol Clube do Porto fora do país. Antes do início das alegações finais, Eduardo Vítor Rodrigues pediu a palavra para reafirmar que todas as opções que tomou foram conscientes e que nunca lhe passou pela cabeça tratar-se de atos criminais. O ex-autarca, que liderou o município 12 anos, renunciou ao cargo em junho de 2025, depois de ter sido condenado à perda de mandato por peculato. Na mesma sessão, a procuradora do Ministério Público pediu penas de prisão suspensa entre 3 a 4 anos para o ex-vice-presidente da autarquia, Patrocínio Azevedo, e da à data secretária da presidência. Bruxelas está seriamente preocupada com o recrutamento online de menores por redes criminosas. O Comissário Europeu da Administração Interna, Magnus Brunner, afirmou hoje que está a ser preparado um plano de ação sobre o assunto. Em resposta a uma questão da eurodeputada do CDS-PP, Ana Miguel Pedro, que salientava que em países como Portugal, Espanha, Suécia e Dinamarca, há suspeitas de casos em que menores foram alegadamente recrutados através de canais digitais para a prática de homicídio e outros crimes violentos. O comissário Magnus Brunner destacou algumas medidas no terreno, como o grupo de missão operacional GRIM, criado pela Europol e pelas autoridades nacionais, através do qual já foram detidos 280 suspeitos, incluindo 6 alvos de elevada importância. Por outro lado, a Comissão Europeia está a preparar um plano de ação para reforçar a cooperação entre os Estados-membros na prevenção e no combate à criminalidade contra menores, promovendo abordagens centradas nos mesmos. A Polícia de Segurança Pública apreendeu mais de 9 mil artigos de pirotecnia no âmbito de uma operação de fiscalização realizada antes das festas de São João no Porto. As autoridades deram especial atenção ao combate à venda ilegal de pirotecnia por pessoas ou entidades sem licença, incluindo anúncios e vendas feitas em marketplaces e redes sociais. A fiscalização passou também por lojas autorizadas, como revendedores, empresas de pirotecnia e estanqueiros. Como resultado destas ações, a PSP apreendeu artigos de pirotecnia equivalentes a 146 quilos de teor líquido de explosivo.
2: Rádio Marginal, abertura desta hora com Al Jarreau e Joe Cocker. Daqui a pouco, às vezes, o Paraíso com Sandra Pimenta. Boa tarde.
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Final da tarde de terça-feira, início de hora com as vozes de Al Jarreau e Joe Cocker em Lost and Found. Daqui a pouco há poesia, às vezes o paraíso com Sandra Pimenta. Seguimos com M.T. Jones, I Don't Understand.

tema original dos Bee Gees, aqui na versão de Shadow Boxers, More Than a Woman, também Gabrielle com Dreams. 7:19 e agora há informação de trânsito para conferir. A A5 não apresenta filas, o IC19 sentido Lisboa Central, lentidão apenas na reta da Amadora, segunda circular sem filas, ponto 25 de Abril há fila na Avenida da Ponte, o acesso da A5 está preenchido e na Marginal, fila em Algés em direção a Cascais.

0: Canção de Defez, estivemos com Sabbatical. À frente há Às Vezes o Paraíso, com Sandra Pimenta. Entretanto, Nicole Willis and the Soul Investigators. If this ain't love, don't know what is. Boa tarde.
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Novidade na sua rádio marginal e a cargo da Sienna Spiral, Material Lover. Também às vezes o Paraíso com Sandra Pimenta. Todos os dias pode contar com um momento de poesia. 7:33, daqui a pouco Avenida Marginal com Luís Talete. Entretanto, olhamos para a previsão da meteorologia para amanhã, quarta-feira, 24 de junho, máxima de 26 graus para Lisboa, no Porto, com previsão de aguaceiros e trovoada, máxima a rondar os 24 graus, mais a sul, em Faro, máxima de 26 graus.

Ele tem um novo trabalho, já saiu há várias semanas, Bruno Mars com I Just Might, a passar na Rádio Marginal, e antes, às vezes, o Paraíso com Sandra Pimenta, momento de poesia todos os dias. Faltam 19 minutos para as 8 e agora a informação de trânsito. A A5 não apresenta filas e C19 no sentido Lisboa-Sintra há lentidão, mas apenas na reta da Amadora. Segunda circular sem filas, ponto 25 de Abril, fila na Avenida da Ponte. O acesso da A5 está preenchido e na Marginal há fila em Algés, em direção a Cascais. Boa viagem e um bom regresso a casa.

0: Final da tarde de terça-feira, 23 de junho, e com Eric Clapton, Change the World, e já a seguir pode contar com a edição de hoje de Avenida Marginal com Luís Talete.
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1: E repetimos hoje pela quarta vez a visita ao álbum Just Let It do norte-americano Jared Lawson. Dele já destaquei antes, Next Move, em dueto com Raquel Rodrigues, do What You Gotta e If We Pretend. Hoje trago o tema Let Your Heart com Jay Swiss, colaboração que mostra outra perspectiva sonora de Jared Lawson. A soul jazz que lhe é característica é agora inundada pela agitação do rapper Jay Swiss, a quem o lendário Chuck D dos Public Enemy chamou de talentoso contador de histórias. A maré de elogios Jared Lawson sai a ganhar, já que Michelle Obama não perde uma oportunidade para falar dele, e o lendário Giles Peterson diz que faz soul music de altíssimo nível. Let Your Heart, hoje em destaque na Avenida, é uma canção que fala da importância de saber escutar o coração quando a razão complica.

0: Entre Soul Elegant de Jared Lawson e a reflexão do rapper Jay Swiss, Let Your Heart passa o dia na avenida e lembra-nos que nem todas as respostas estão na cabeça, algumas encontramos naquilo que sentimos. 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

Na Rádio Marginal, os Leisure com Home, e estamos quase a chegar às 8, até lá e até às notícias com a Casemiro. Fica Luke James, Disarms, para as despedidas.

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2: Boa tarde, era a notícia que os portugueses queriam ouvir. Portugal bateu a seleção do Uzbequistão esta tarde na segunda jornada do Grupo K do Mundial 2026. O apuramento para a fase seguinte está assim mais perto depois do empate com o Congo e agora esta vitória frente ao Uzbequistão. A equipa portuguesa defronta no sábado a Colômbia. O presidente norte-americano Donald Trump vai marcar presença na final do Mundial de Futebol e entregar a Taça de Ouro à seleção vencedora. O presidente da FIFA, Gianni Infantino, confirmou os planos para a final no dia 19 de julho, durante uma entrevista ao programa televisivo Fox and Friends. Um grupo de 60 turistas ficou hoje retido no miradouro de uma favela do Rio de Janeiro, devido a um tiroteio entre gangues e a polícia. Os visitantes ficaram presos no miradouro Dona Marta, em Botafogo, quando se preparavam para assistir ao nascer do sol. Os confrontos entre a polícia e elementos do grupo Comando Vermelho começaram pelas 4 da manhã. Uma testemunha citada pelo site de informação G1 relata um tiroteio absurdo e explosões de granadas. A operação policial resultou em 4 mortes e várias detenções. A Coindo, que produz componentes interiores para automóveis, deu início a um processo de despedimento coletivo de 48 trabalhadores do setor do couro. O grupo com sede em Vila Nova de Famalicão conta atualmente com 743 colaboradores, tendo informado que deu início a um processo de despedimento coletivo. A empresa destaca que o mercado automóvel está a optar por novas configurações e materiais. Além disso, apontou a concorrência de novas marcas oriundas do continente asiático, com custos de produção mais baixos. O porta-voz do Livre, Rui Tavares, afirmou hoje que o seu partido quer ser a força política mais bem preparada para governar. No discurso de encerramento das jornadas parlamentares do Livre, em Lisboa, Rui Tavares explicou que estar bem preparado não significa ter as respostas certas para tudo, nem ser sabichões, mas saber fazer as melhores perguntas e aprender com quem falamos. O deputado recordou que o Livre tem um congresso agendado para o próximo mês, em Sintra, que servirá para eleger os novos órgãos nacionais e que este é o momento de atualizar a ambição que o partido tem para o país. No mesmo discurso, Rui Tavares abordou a regionalização, considerando que já está mais do que na altura de a sociedade portuguesa voltar a debater o tema seriamente e pronunciar sobre ele através de um referendo.

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1: Nem todas as praias perfeitas têm areia e água salgada. No coração do Alentejo, perto de Odmira, o Pego das Pias é um daqueles lugares que parecem descobertos por acaso e guardados em segredo por quem lá consegue chegar. Entre rochas moldadas pela água e pequenas piscinas naturais de água cristalina, encontra-se um refúgio onde o tempo abranda e o ruído desaparece. Não há multidões nem pressas, apenas natureza, sombra e a frescura de um mergulho em pleno verão alentejano. O Pego das Pias é a prova que, por vezes, os melhores destinos não aparecem nos roteiros mais conhecidos. Aparecem, imagine só, quando saímos da estrada principal e entramos à descoberta do desconhecido. 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
1: Uma rara flor britânica conhecida como Polígala de Kent está a dar sinais de recuperação impressionantes depois de ter estado à beira da extinção. Este ano foram registadas 1.245 plantas nascidas de forma natural numa reserva do sul de Inglaterra, o que representa um aumento de 7 vezes em relação ao ano anterior. O projeto de conservação começou em 2013, quando a espécie sobrevivia apenas em poucos locais. Sementes foram recolhidas e preservadas por especialistas, permitindo a reintrodução da planta em habitats adequados. O maior sucesso aconteceu na reserva de Quindown Warren, onde a população cresceu de apenas 17 exemplares em 2022 para mais de 1.200 este ano. Os especialistas acreditam que as condições do terreno, mantidas pelo pastoreio e pela atividade de animais como coelhos e texugos, têm ajudado a espécie a prosperar. Esta recuperação da flor Polígala de Kent é resultado do trabalho conjunto de organizações de conservação, cientistas e voluntários, e dá esperança também para a planta surgir noutras zonas do Reino Unido.
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1: Quinta-feira, dia 2 de julho, vai ser uma bela noite de jazz no Festival Jardins do Marquês, em Oeiras. A multi-premiada cantora de jazz, Esperanza Spalding. Na primeira parte, o Júlio Rezende com o seu fado de jazz. E ainda a nossa Joana Machado. Como estamos na minha praia, escolhi este tema de Milton Nascimento, Ponte de Areia. Na voz bonita de Esperanza Spalding. Uma noite de jazz que promete.

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Misturar para reinar parece ser o lema de Mari Frois. Colombina, a nova da jovem brasileira, é um caldeirão de influências. MPB, samba, bossa nova e jazz fundem-se com música pop e eletrónica num som que é universal. Apesar das raízes brasileiras, Mari Frois não quis fazer um samba tradicional. Colombina tem referências muito específicas da cultura brasileira, mas é o refrão que muda tudo e nos leva para as ruas brasileiras em clima de festa, calor e harmonia.

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1: E repetimos hoje pela quarta vez a visita ao álbum Just Let It do norte-americano Jared Lawson. Dele já destaquei antes, Next Move, em dueto com Raquel Rodrigues, Do What You Gotta e If We Pretend. Hoje trago o tema Let Your Heart com Jay Swiss, colaboração que mostra outra perspectiva sonora de Jared Lawson. A soul jazz que lhe é característica é agora inundada pela agitação do rapper Jay Swiss, a quem o lendário Chuck D, hoje Public Academy, chamou de talentoso contador de histórias. A maré de elogios Jared Lawson sai a ganhar, já que Michelle Obama não perde uma oportunidade para falar dele, e o lendário Giles Peterson diz que faz soul music de altíssimo nível. Let Your Heart, hoje em destaque na Avenida, é uma canção que fala da importância de saber escutar o coração quando a razão complica.

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